0: em vocês. Viu? Já imagina, sabe? 2026, baba. Vamos agora subir baleta. Você não quer ir, baba. Cheio, Ana Mar.
1: Ai.
0: Cheio. Viu? Yei, yo, yei, oh, oh. Isso é baba, vamos lá, quase.
1: Bananas em game.
0: Rosa, o namorado.
1: Oi.
0: Acabe.
1: Ai.
0: Yei, yei. Ai, que dima, mano. Ai, que dima. Que valega, valega, valega, valega. Yei. Oh, yei, o namorado.